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Evite essa gente que anda por aí brincando com a vida. 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

Vinícius de Moraes, por exemplo, o capitão do mato, poeta e ex-diplomata, como ele mesmo diz, é o branco mais preto do Brasil na linha direta de Xangô.

Benção Noel, a benção Ari Barroso, a benção Ismael Silva, Vadico, e todos os prazeres. A benção Ciro Monteiro, você sobrinho de Nonô.

A bênção és Moacir Santos, que não és um só, és tantos, tantos como o meu Brasil de todos os santos, inclusive meu São Sebastião.

A bênção Vinícius de Moraes, parceiro e amigo querido, que fizeste esse samba comigo. Saravá, meu poeta. A bênção meu parceirinho Paulo César Pinheiro, que fizeste a lapinha comigo. 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

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Notícia de última hora. Os cientistas russos acabaram de descobrir que a burrice não tem transplante.